0: 9 e 11.
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0: Boa noite, Uberlândia! Faz barulho aí, Uberlândia, que eu quero ouvir! Que coisa linda, galera!
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2: Olá, sou a professora Paola da Futuro Idiomas e hoje vou contar algumas curiosidades sobre a Inglaterra. A Inglaterra tem uma das monarquias mais antigas do mundo, com mais de 1000 anos de tradição. Os ingleses bebem cerca de 100 milhões de xícaras de chá por dia. É praticamente um ritual nacional. Lá, dirige-se pelo lado esquerdo da rua e o volante fica à direita do carro. Existem mais de 4 mil castelos espalhados pelo país, muitos ainda abertos para a visitação. Dizem que na Inglaterra você vive as 4 estações em um só dia. O clima é imprevisível e chove frequentemente.
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3: 1 para as 10.
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0: de Janeiro.
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2: Imagina se o seu ex-amor deixa uma carta pro próximo amor da sua vida. Esse mesmo é assim.

0: 10h24.
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2: Era uma vez no super fantástico mundo dos Auge Boys.
3: Calma, cara, que eu vou contar.
2: Não, deixa eu contar, por favor.
3: Por favor.
2: Não, peraí. Deixa que eu vou contar essa história, ó. Vê.

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0: 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Isso é Maiara de Moraes, é melhor que imaginei.
1: 8 para as 11.
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Olá, irmão ou irmão que nos ouve agora, como você está? Se estiver tudo bem, que Deus lhe abençoe e conserve. Caso esteja vivenciando enfrentamento de qualquer sorte, que Deus lhe fortaleça para que supere, aprenda e cresça com eles. Na verdade, é isso mesmo, não é? A vida é uma incansável professora e inesgotáveis são as lições para que avancemos. E por falar em lições, observemos esta de Emmanuel, pela psicografia de Chico Xavier, contida no livro Paz e Renovação, capítulo 6, com o título Ciência e Vida. No mundo, possuímos centrais elétricas que asseguram a iluminação de grandes cidades. Impossível, no entanto, olvidar os milhões de criaturas que ainda se debatem nas trevas da ignorância. Dispomos de usinas poderosas que geram a força indispensável à manutenção do trabalho em largas faixas do globo. Forçoso lembrar, porém, que surpreendemos em toda parte legiões de pessoas tombadas em desânimo ou desespero a caminho da criminalidade ou do suicídio, a míngua de energia espiritual. Realizamos com êxito a ablação de tumores malignos. Necessário, todavia, observar que ainda não sabemos como impedir a formação dos quistos de ódio que infelicitam as almas. Construímos palácios de moradia com todos os apetrechos da civilização. Imperioso, entretanto, anotar que em nenhuma época do passado tivemos que facear tantos processos de angústia e de obsessão. Num átimo, escutamos essa ou aquela mensagem expedida sem fio de ponta a ponta do planeta. Quase sempre, contudo, ignoramos de que modo ouvir com serenidade e proveito as queixas do próximo em sofrimento. Transita-se agora da Terra para a Lua, ultrapassando-se as barreiras da gravitação. No entanto, muito de raro em raro, aprendemos a superar as trincheiras da indiferença ou da aversão para viajar de uma casa para outra ou de nossa alma para outra alma a serviço da paz. Ciência e vida. Bendita seja a inteligência que esculpe as técnicas avançadas do progresso, responsáveis pelas novas facilidades humanas. Entretanto, é preciso reconhecer que sem Jesus Cristo aplicado à nossa própria vida, estaremos sempre andrajosos e famintos de coração. Observando os encantos da vida em todas as suas nuances, desde o fenômeno da multiplicação da semente lançada ao solo, o equilíbrio dos astros no espaço infinito, a beleza das noites enluaradas, as cores do pombo, a delicadeza do beija-flor, o perfume do jasmim, o milagre da gestação.

0: gestação e da maternidade, até o mundo microscópico, submerso em águas profundas e inexploradas, fica fácil para um olhar interessado enxergar a presença divina. E nesse contexto de vida exuberante, tem uma parte reservada para a gente, para mim, para você, para toda e qualquer pessoa, que é melhorar a qualidade de nossos relacionamentos. E isso implica necessariamente no esforço de eliminar as fronteiras do egoísmo, que normalmente nos engana, e ampliarmos a visão de mundo e de família, vivendo em fraternidade, na capacidade máxima que conseguirmos. Se hoje a gente consegue apenas se silenciar, vamos silenciar. Mas vamos nos esforçar para amanhã já conseguirmos também amar o ofensor, sem nunca devolver o mal na mesma intensidade. Convivência. Eis aí a matéria que nos pede aulas de reforço. E eis aí também a chave para a nossa cura verdadeira. Uma amiga muito querida do catolicismo, devota fervorosa de Santa Teresinha, participando conosco de uma live espírita, trouxe-nos um ensinamento. Uma daquelas pérolas que não dá para esquecer, nem com muito esforço, sabe? Ela trabalha com marketing digital e lives, e por conta disso, está sempre com o celular ao alcance das mãos, dos olhos e dos ouvidos. Tem 4 filhos, sendo a caçula, a Manuela, de 4 anos de idade. Relatou-nos que numa manhã qualquer, enquanto tomava café da manhã na companhia de sua filhinha, estava a manusear o celular, lendo e respondendo mensagens do WhatsApp. Até que num dado momento, sua filhinha lhe requisita um tanto mais de atenção, e ela lhe explica que seu trabalho lhe exige isso, retorno e atenção para seguidores e clientes. Foi então que a Manu, com as duas mãozinhas sobre o próprio peito e na tranquilidade que lhe é própria, olhando-a profundamente nos olhos, lhe diz: "Mamãe, a sua vida está aqui." Ela confessou-nos que foi um susto, um abençoado susto que lhe despertou para a verdadeira prioridade da vida, o que realmente merece toda a nossa atenção, os melhores momentos e os maiores esforços. A qualidade da convivência, especialmente de nossa família. E voltamos a dizer, muito embora aí está a solução para a maioria de nossas aflições, é justamente aí que continuamos falhando. Apliquemos Jesus em todas as suas recomendações, na convivência, no dia a dia, julgando menos e perdoando mais, mas servindo sempre. E sabe como? Levando-o conosco em pensamentos e atitudes, por onde formos, não dá erro. Mas se porventura falhares, não se preocupe. Recomeça o mais rápido que puder. Não perca tempo. Muita paz.
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1: Olá, ouvintes da Rádio Vox FM, programa seu dia comigo, meteorologista Kátia Braga. O domingo começa com cerração, 12 graus, assim como esse sábado, e à tarde, 19. Vejo que a temperatura não chega nem a 20 nesse domingo. Tem chance também de chuva fraca, garoa, mas não se descarta uma pancadinha aí nesse domingão. Então, um domingão com mais instabilidade, apesar do sol poder aparecer um pouco à tarde. A segunda-feira, céu nublado, o vento será o protagonista. Então, tem vento moderado com rajadas mais fortes. Olha, tem um sistema de baixa pressão, um ciclone até lá no oceano e vai influenciar o tempo em Nova Bassano e região. Saudações meteorológicas.
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0: 1 e 9.
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3: Ei, parou, parou, parou, segurou. Tem cerveja aí?
4: Tem.
3: E tá gelada?
4: Ah.

0: 1h43.
1: Era uma vez no super fantástico mundo dos Auge Boys.
2: Calma, cara, que eu vou contar.
1: Não, deixa eu contar, por favor.
2: Por favor.
1: Não, peraí. Deixa que eu vou contar essa história, ó. Vê?

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2: Trevé, vocês sabem que tem gente que tem o poder de mentir, né? 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

0: Henrique. Que prazer poder participar dessa DVD.
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1: Olá, sou a professora Jaqueline da Futura Idiomas e vou trazer para vocês algumas curiosidades sobre a Inglaterra. Você sabe a diferença entre a Inglaterra e o Reino Unido? Bom, a Inglaterra é um país que fica localizado na ilha da Grã-Bretanha e pertence ao Reino Unido. A Inglaterra, tecnicamente, é o país que deu origem a isso tudo. Ela faz fronteira com o país de Gales e Escócia. Diferente dos outros países do Reino Unido, a Inglaterra não tem um governo próprio.
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0: Augusto Vinícius, meus ídolos.
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0: Essa é a minha história, viu, compadre?

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4: 3:58.
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0: 4 e 11. 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
1: Vai rolar o flashback hoje, hein? Hoje rola o flashback. Hoje rola.

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0: Mais uma vez, muito obrigado.
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2: Quatro e cinquenta e um.

0: vivendo a história de uma delegada que tá perseguindo minha vida, rapaz. Não tá fácil, não.
1: Ei, delegado, essa gosta de investigar, né?
0: Investiga, mas a gente ama essas danadas, tá falando sério. Vamos lá, canta aí, vai.
1: Delegada, será que eu sou motivo de...

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1: Olá, ouvintes da Rádio Vox FM. Programa seu dia comigo, meteorologista Kátia Braga. O domingo começa com cerração, 12 graus, assim como esse sábado, e à tarde, 19. Vejo que a temperatura não chega nem a 20 nesse domingo. Tem chance também de chuva fraca, garoa, mas não se descarta uma pancadinha aí nesse domingão. Então, um domingão com mais instabilidade, apesar do sol poder aparecer um pouco à tarde. A segunda-feira, céu nublado, o vento será o protagonista. Então, tem vento moderado com rajadas mais fortes. Olha, tem um sistema de baixa pressão, um ciclone até lá no oceano, e vai influenciar o tempo em Nova Bassano e região. Saudações meteorológicas.
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4: Vox FM 5 e 11.

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2: Vox FM 22 para 6.

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Olá, meus amigos, aqui é a Larissa Chaves e está no ar mais um podcast Café com Espiritismo. Hoje vamos refletir juntos sobre a mensagem Tua Conduta, contida no livro Filho de Deus, do Espírito Joana de Ângeles, pela mediunidade de Divaldo Franco. Ouçamos com atenção as reflexões da benfeitora. Tua Conduta. Onde estejas, encontram-se tesouros inimagináveis, aguardando as tuas mãos ativas. A terra generosa dorme uma rica seara. No córrego cantante encontram-se uma usina em potencial. Na estrela de pedra está oculta a coluna. Todavia, todos aguardam a ação transformadora do trabalho. O solo espera o arado e a semente. A corrente de água necessita da adequada canalização e a pedra, um instrumento que atalhe para o fim a que seja destinada. Assim, o ser espiritual que traz presente a divindade e aguarda se desfaçam os impedimentos para que estue exuberante. A educação será o recurso vigoroso que te oferece os valiosos bens, por enquanto adormecidos no teu íntimo. O cérebro, necessariamente iluminado pelo conhecimento, fará que se apresentem a inspiração e o verbo, a técnica e o pensamento robusto para o milagre das transformações que deves operar. O coração sublimado refreará a torrente de paixões, abrindo espaços para os sentimentos de elevação a exteriorizar-se na tua conduta, modelo e demonstração do que conduzes intimamente. A dor e o trabalho sejam considerados os maravilhosos cooperadores do teu crescimento. A bondade e o amor constituam-te os operadores da tua renovação, a fim de que, em todos os momentos, a tua conduta reflita os teus ideais e eles sejam a tua vida, em nome do bem incessante, que fulge à frente e desejas repartir com toda a humanidade, que aprendes a amar e desejas servir desde agora. Todos os dias, meus amigos, renovadas oportunidades nos são ofertadas pela vida. Oportunidades singelas e valiosas ao nosso

0: progresso espiritual, mas que dependem da nossa conduta. Muitos nos perguntamos quais as tarefas importantes que temos a realizar para cumprirmos nosso planejamento reencarnatório ou nosso propósito existencial, sem nos darmos conta de que não basta cumprir atividades como quem se desencarrega de uma lista de tarefas ao final do dia de trabalho. O como fazemos cada um dos nossos encargos cotidianos talvez tenha peso maior do que possamos supor. Nosso principal objetivo aqui na Terra é aprender, crescer, ser pessoas verdadeiramente melhores, para além das aparências ou opiniões que façam a nosso respeito. Os trabalhos materiais ou não, remunerados ou não, nossa situação financeira, social, familiar, são contextos para que o aprendizado aconteça. Cada um de nós, na atual reencarnação, experimenta seu próprio contexto, atuando o tempo inteiro sobre ele através do livre-arbítrio. Contextos muito parecidos podem não significar aprendizados próximos. Tudo dependerá da conduta diante desse contexto. Os jornais já noticiaram inúmeras vezes pessoas aparentemente devotadas ao próximo, com responsabilidades religiosas nas mãos, mas cuja conduta nebulosa apenas agravou os conflitos e consequências expiatórias da trajetória desses espíritos. Poderemos estar num templo dessa ou daquela denominação religiosa por décadas das nossas vidas e manter o olhar julgador e intolerante de quando lá chegamos. Haverá algum proveito? Provavelmente sim. Talvez antes fizéssemos até pior. Todavia, se bem aproveitássemos as oportunidades renovadas de nos conduzir para o bem e pelo bem, no silêncio de nossas pequenas condutas diárias, quão mais proveitosa seria a nossa breve passagem pela vida terrena. Um grande abraço a todos vocês e até o próximo podcast Café com Espiritismo.
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2: Vox FM 6 e 4.

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4: Vox FM 6:19.
5: Aí vai a homenagem dos serranos a esses bravos homens, ginetes que arriscam a vida.

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2: Para de tocar isso nessa resta, guri. Ayrton Machado, ensina esse moleque a tocar o leque-leque dos garotos de ouro.
3: Deixa comigo, tio.

0: que. É isso aí, guri. Aprendeu agora essa tradição com teu pai, rapaz?
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0: Bom dia, muito obrigada. A maior bênção que podemos fazer é reconhecer a presença de Deus dentro de nós. Ao fazermos isso, nos enchemos de uma luz tão forte que naturalmente transborda e abençoa todos ao nosso redor. Porque só podemos dar ao outro aquilo que temos dentro de nós. Ver Deus no outro, independente das suas ações, é a forma mais pura de reverência. Você é um ser sagrado. O outro também é um ser sagrado. Viva a partir desta verdade. E afirme diariamente o seguinte: a luz de Deus habita em mim e em todas as pessoas. A luz de Deus habita em mim e em todas as coisas. A luz de Deus habita em mim e na natureza, nos bichinhos, nas plantas. Quando tivermos essa consciência, a luz que brotará de dentro de nós espontaneamente se espalhará para todas as pessoas e coisas ao nosso redor. Que Deus abençoe hoje o seu dia. Bom dia, com gratidão e alegria.
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2: Que coisa bem boa, é as festas no Galpão da Mandioca. Meu amigo Marino, aquele abraço. Meta gaita, gaiteiro, e vamos contar

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1: Opa, bom dia, meu povo. 5 faltando para 7 horas. Bom dia para você que tá ligado aqui na 98,3 Vox FM. Conteúdos para ouvir toda hora. Eu me chamo Loiri. Estamos iniciando nossa participação por aqui com o programa Sem Fronteiras nesta manhã de domingo, aonde deu uma garoa, né, gente? Uma garoa. Estamos agora em 13 graus a temperatura, a umidade relativa do ar 96%. A tendência de chuva agora está marcando 4%, né? Mas o que vamos ter para o dia de hoje é uma garoa e nada mais do que isso, né? Então tá aí a previsão para hoje, é muita garoa e também tem previsão de muita música bonita, muito alto astral. Prometo me dedicar demais, colocar muito empenho, colocar o meu melhor por aqui para tornar a tua manhã de domingo ainda melhor. Mas é claro, eu preciso de uma contrapartida, né? Eu preciso da tua participação por aqui também, né, gente? É 996909830, é o WhatsApp da Vox FM e também tem o fixo, né? 3273-2085. Interage aqui com a gente. Peça a sua, tua sugestão musical, a gente roda com muito carinho, também faz aquela homenagem, enfim. Fique à vontade para interagir aqui na nossa programação. Nossa gratidão, nosso reconhecimento e nosso abraço aos nossos apoiadores, né, gente? Estão com a gente todos os finais de semana. Muito obrigado. Obrigado de coração por acreditar no nosso trabalho aí. Bacana? Vamos estar destacando todos eles no decorrer da nossa programação. 6h56, Eloiri, te desejo tudo de melhor, hein? Tudo de melhor, muito Deus, muito sorriso, muita família, muito chimarrão. É, você tá aí agora, a cuia de mão em mão, né? Também tá tomando café. Eu tô com meu café por aqui, gente. Hoje eu resolvi dar uma mudada, né? Não tô no chimarrão, tô no café, tomei chimarrão em casa, agora tô no cafezão por aqui, né? É, coisa boa. Muita gente tá no conforto da sua casa e está na cama, né? Teleta, o gadito, né? É, pode também, né? Pode também. Importante que já tá com o radinho ligado e nos ouvindo por aí. Bacana? Um abração, gente. O que você esteja fazendo e independente do que você vá fazer também, que Deus te guarde, te proteja e te faça companhia. Excelente domingo, tudo de bom, aumenta o volume do teu rádio, prometo muita música bonita pra te alegrar, pra te deixar muito feliz. Bacana? Bom dia, meu povo!
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1: 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É muito bom estar na tua companhia, excelente domingo, bom dia meu povo. 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Agropet Bem-Estar. 7:02, grande abraço para você, muito obrigado por estar na 98.3, já estava me esperando, coisa boa, hein? Olha, Brasil vence o Egito no último amistoso antes da Copa do Mundo, né, gente? Próximo jogo da seleção brasileira é a Copa do Mundo no próximo sábado às 19h, é isso mesmo. Logo mais te trago todas as informações, certo? 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
1: É o programa Sem Fronteiras. 7:03, gente, bom dia. José Mendes, Coisas do Meu Rincão.

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3: 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Olha, hoje vamos ter sorteio por aqui, né? 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Então, realmente, você pega teu telefone, manda tua mensagem, interage aqui na nossa programação. 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Excelente domingo, 7:11, vem chegando João Luiz Correia, Recuerdos da 28. Grande abraço, na sequência te atualizo aí com a previsão do tempo.

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2: Você ligado na 98.3 Vox FM. Bom dia, 7:18. Obrigado pelo teu carinho, obrigado pela tua audiência aqui com a gente. 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
2: 7:22, lembrando a

0: Da nossa audiência, hoje é o sorteio da Faxinar, hein? 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Olha, meu amigo, minha amiga, tempo fecha, hein? Tempo fecha nesse domingo. Sim, Loiri, a gente tá vendo, né? Realmente tem uma aceração já aí, né? Estabilidade deve se espalhar pelo Rio Grande do Sul neste domingo, né? Gente, uma área de baixa pressão no nordeste da Argentina mantém o Rio Grande do Sul sob céu nublado e encoberto neste domingo. A abertura aparece pontualmente em algumas regiões do território gaúcho. A estabilidade gerada pelo fenômeno provoca chuva e garoa ao longo do dia em diversas localidades, com maior concentração no oeste e no centro e na campanha. Com mais nuvens cobrindo o céu, a amplitude térmica fica reduzida. É, então, a gente aí... O amanhecer é pouco frio e na tarde traz temperaturas amenas na maior parte das cidades do Rio Grande do Sul, né, gente? Então, esse é o cenário aí para hoje, no domingão, uma garoa, né? E depois temperatura fica amena. Agora nós estamos em 13 graus, umidade então relativa do ar 96%. Bacana, bom dia, excelente domingo, vem chegando Irmãos Osório, Copo de Venenos, Monarcas, Chimarão e Paulinho Mocelim, Coração Embriagado, é o que você vai ouvir agora. Excelente manhã, bom dia, um abraço a todos.
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3: Você está na Vox FM 98,3, aqui de Nova Bassano para toda a nossa região. 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
1: 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Certo, gente? 7h38, deixa eu trazer pra vocês algumas manchetes aqui da dupla Grenal. Arthur, gente, Arthur segue com um futuro indefinido no Grêmio. É isso mesmo, né? O Grêmio tenta a negociação aí com a Juventus para tê-lo em definitivo e até se tem essa possibilidade do zagueiro Vieri ser envolvido na negociação, tá bom, gente? Então vamos aguardar os próximos capítulos aí. E olha, Grêmio não terá centroavante nos dois jogos da playoff, dos playoffs aí da Sul-Americana, viu? É, Carlos Vinícius recebeu dois jogos de suspensão pela expulsão no empate com o City Torque. Notícias do Tricolor, agora te atualizo aí com o Inter. Vildagra e Alejandro viram modelo para estratégias de reforços do Inter no segundo semestre, né, gente? Valorizado, o Carboneiro pode entrar na lista de negociáveis do Inter. E também, né, Inter monitora defensor que esteve no radar do Barcelona e vestiu a camisa da seleção. Monitorar, né? Monitorar. Enfim, a dupla Grenal, né, que vai se reforçar até porque está lá embaixo na tabela do Brasileirão, né? Eu não quero ver nem Inter, nem Grêmio na zona de rebaixamento, né? Eu quero ver os dois da Série A o ano que vem, não é verdade? Você concorda comigo, né? Ah, claro que sim, você é meu ouvinte aí que está na nossa audiência. Bom giorno, bom dia a todos vocês, um grande abraço, eu volto em seguidinha.
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1: Gente, voltando para as 8 horas da manhã, é tempo com instabilidade, encoberto. Vem piova, é? Nono, que o Becker guarda fora a finestra? Nona, guarda fora. Dei na guardadeta ali, é. Ganhei na jornadeta ali, que dei na garoa. Mas garoa, né, gente? Garoa tá bom, né? Tá ótimo, tá bom. Chuva calma, tranquila, que é necessária. E ó, amanhã, hein, se preparem, porque o protagonista vai ser o vento, né? Vem vento ali, é, te porta via el capelga, dito, né? 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É muito bom estar juntinho de vocês, hein? É muito bom mesmo. Mais um domingão na vida da gente aí. E que Deus te guarde, te proteja, te faça companhia. Falando em Deus, né? Você já agradeceu a Deus por ele te dar a oportunidade de poder acordar? Se tá me ouvindo, é que ele te deu a oportunidade de acordar. Então, seja grato a Deus, viu? Todos os dias agradeça ao nosso Criador. Coloque Deus sempre na frente das suas atividades.

0: felicidades no teu dia a dia, que tudo acontece positivamente, né? 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Maravilha! Olha, a dona Lourdes de Costa está na nossa companhia. Dona Lourdes, um abraço para a senhora, que ó, não consegue ficar na cama mais do que às 6 horas, né? É, eu não sou diferente, viu, dona Lourdes? É, eu já levanto, me levo o sudo eletro e vou no chimarão, né? É, a cama ela foi feita só para dormir, ela não foi feita para morar, né, dona Lourdes? Um abraço para a senhora, ela quer oferecer com muito carinho para a amiga Rita de Tade e a gente vai rodar a música com muito carinho. Então, um abraço, viu, dona Lourdes? Um abração também pra amiga Rita de Tade aí. A Lourdes oferece com muito carinho a ela. E chegando, Oswaldir e Carlos Magrão e também Banda G10 aqui na nossa programação. Dagueária, é? Dagueária da diretoria. Aumenta o volume do teu rádio. Música boa por aqui.
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3: Bom dia pra você, 13 graus a temperatura, 2 minutos faltando para as 8 horas da manhã, lembrando a toda a nossa audiência, um percarbonato tira manchas Calissu, oferecido pela Faxinare, então ó, participe, interage, 3273-2085, 996-90-9830, interage aqui na nossa programação 11:30, 11:30, a gente vai estar fazendo aquele baita sorteio, tá bom? 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
1: Maravilha, 8:02, bom dia meu povo, bom domingo, na bela de Mênica, tutti quanti, bom dia pai, mãe, garotada, nono, a nona, todo mundo que tá aí na nossa audiência, o meu abraço, meu carinho, viu? 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Olha, em último jogo antes da Copa do Mundo, a seleção brasileira venceu o Egito por 2-1 em amistoso disputado neste sábado em Cleveland, nos Estados Unidos. Os gols foram de Bruno Guimarães e Endrick, enquanto Zico marcou para os adversários. A equipe comandada por Carlo Ancelotti estreará na competição dia 13, gente, de sábado próximo às 19h contra Marrocos. Boa sorte aí pra nossa seleção. Bacana, a gente tá na torcida aí como brasileiros, certo? 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Muito bem, grande abraço, obrigado pelo teu carinho, só falta você interagir com a gente, viu? 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Grande abraço, 8:05, bom dia, vem chegando mais música bonita por aqui. Eu não tenho dúvida, hein? É bem melhor. 8:05. Na italianeta adesso, ah, bella ciao.

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1: Maravilha, 8h18, bom dia. 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O presente ideal para quem você ama é na Rose Modas. 8h20, destacando para vocês algumas informações, algumas manchetes que circulam em nossos jornais. E essa é um pouquinho inusitada, né, gente? Justiça condena homem que praticava atos sexuais contra cadela no Vale dos Sinos. Mas que barbaridade, né? Esse mundo tá virado no avesso. Carteira de identidade pode ser solicitada pelo WhatsApp no Rio Grande do Sul. Você sabia disso, gente? É isso mesmo. Então, ó, carteira de identidade, você tem um aplicativo lá e pode ser solicitada pelo WhatsApp. É, olha que bacana. Facilitando aí a tecnologia na palma das nossas mãos. Semana do Dia dos Namorados terá 70 prêmios extras de 1.000 na nota fiscal gaúcha, né, gente? Também isso. E Rio Grande do Sul lança programa autorregularização e busca recuperar 3,8 milhões em ICMS. É o que destaca aqui, então, as notícias, e a gente te atualiza por aqui, né, gente? Então, destacando para vocês aí essa notícia também, né, que um homem, né, praticava atos sexuais contra a cadela no Vale do Sino. O que você me diz isso, né, gente? Que barbaridade, que situação, né? É, no mínimo inusitada, né? Que barbaridade. O ser humano, ele não tem explicação, vai além do nosso entendimento, né? 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
0: 98.3, Vox FM, para Nova Bassano e toda a nossa região. Um grande abraço, bom dia. O programa Sem Fronteiras está aqui na melhor e mais ouvida. Eu me chamo Loiri, estou na tua companhia todos os domingos, todos os finais de semana aqui na Vox FM. 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
0: Você é muito bem ligado aqui na programação da Vox FM. Grande abraço, bom giorno a tutti quanti. Bom dia pra você aí no outro lado que nos ouve, nos acompanha com a cuia de mate, com aquele café, com a família reunida. Coisa boa, né? Um abraço pra vocês. Ó, tem muita gente também que trabalha. Pessoal do sítio, meu abraço, meu carinho, meu respeito e nossa admiração por vocês todos aí que trabalham. Pessoal que tá no interior, nos ouvindo na máquina agrícola, no seu galpão, tá na lida das mimosas, coisa boa, né? Um abração, bom trabalho pra vocês, obrigado pelo carinho, salute a tutti quanti, viu? Obrigado mesmo, gente. Meu carinho, minha admiração a todos vocês aí, tá bom? Olha, lembrando a toda a nossa audiência, a gente tem um grupo aqui da Polícia Rodoviária Estadual, né? E a todo momento os colegas, né? A gente também solicita informações, algumas, se acontece alguma ocorrência mais grave registrada, por exemplo, no dia de ontem, na noite de ontem, e a gente obteve o retorno aí sem ocorrências, né? Isso é gratificante, a gente fica muito feliz, realmente tudo normal na nossa cidade e na nossa Ranjão. Um grande abraço a todos os amigos policiais aí do grupo rodoviário aqui da nossa cidade, que faz um belo trabalho aí com segurança, enfim, ajudando a que nós possamos ter um tráfego bem bacana aí, não é verdade? Então, sem ocorrências aí na nossa região.

0: 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Olha, eu atendo a minha amiga Marlice Bristotti Rutini. Bom dia, tudo bem? Tudo bem por aqui, viu, Marlice? Um ótimo domingo a todos e que Deus abençoe hoje e sempre a todos. Com certeza, a todos nós, né, Marlice? Obrigado pelo carinho. Também gostaria de participar do sorteio. Sou a Marlice. Valeu, obrigado pela tua mensagem. Tá participando, não tenha dúvida, 11:30, eu vou fazer o sorteio. Um abração, viu, Marlice, pra ti e pra toda a tua família. Bom dia, um abençoado domingo, com uma chuvinha leve e calma para lavar a nossa alma, verdade. Gostaria de participar do sorteio, Lisandra Táparo. Um abração, Lisandra. Que maravilha, né? Uma chuvinha calma, tranquila, como você relatou pra gente aí, é tudo de bom, né? Uma chuva que faminha barulho, né? Abraço, Lisandra, beijo no teu coração, pra ti e pra tua família, um excelente domingão, não tenha dúvida, você está participando por aqui. Vem chegando o surangaço. O casamento é uma gaiola, gente? Será que é verdade o que eles dizem por aqui? Vamos curtir junto, Potenjão, Luiz Coreia, Fandango em Soledade, pra nós dar aquela dançada. Eu vou dançar por aqui, hein? Eu prometo pra vocês que eu vou dançar por aqui. Valeu, bom dia pra vocês. Interage na nossa programação.
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1: É muito bom estar junto de vocês. E o sol, né, gente? O sol tá querendo aparecer, tempo encoberto, entre sol entre nuvens, para dizer assim, né? Mas a tendência, então, teremos a temperatura bem bacana na tarde também, né? Você possa aproveitar da melhor forma possível, né? A gente sempre fala por aqui, chuva, sol, vento, enfim, importante que você esteja bem, certo? 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
1: 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Te organiza, liga lá e reserva o teu espaço. 8:42, 13 graus a temperatura em

0: Dia, você já sabe, né? Tem momento de fé, oração e espiritualidade, a Santa Missa por aqui. Te convido a nos acompanhar também nas nossas plataformas digitais, viu? É isso aí. 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Dona Maria Carolo Pala na nossa audiência. Bom dia, Dona Maria. Um abraço pra senhora, viu? Um bom domingo. A senhora está concorrendo, mas ela está querendo fazer aquela baita homenagem pro filho, né? O Juarez Pala hoje está aniversariando, completando mais um ano de vida. Parabéns, Juarez. Felicidades, que Deus te abençoe, te proteja e te dê muita saúde todos os dias, tá bom? Votos aí da tua mãe que te ama muito. É, muita saúde, salute sempre, meu amigo Juarez Pala, aniversariante do dia. Desde dessa, junto com a gente, pedindo a música Corpo e Alma Perigosa e Linda, a gente roda com muito carinho, tá bom? É, com muito carinho também, um abraço pra ti, Deise, pra ti, pro teu pai, pra todos aí, tá bom? Obrigado pelo teu carinho. Corpo e Alma Perigosa e Linda é a música na sequência.
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3: 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Academia Estúdio Personal. 8:52, excelente domingo pra vocês, bom dia. Olha, logo teremos a missa, mas participe por aqui, interage. 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Então participe, interage aqui na nossa programação. 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

Não há ninguém como tu, Senhor, Deus. Eu te convido a exaltar essa grandeza. Talvez você para para pensar nos seus problemas, você para para pensar nas suas lutas. E talvez você pense, ah, elas são tão grandes. As dificuldades que eu passo são gigantes. Mas eu quero dizer para você que o nosso Deus, Ele é maior. Como nós acabamos de cantar, eu posso olhar para as estrelas, eu posso olhar para o mar, eu posso olhar para tudo que está ao meu redor. Quão grande é o Senhor Deus, Ele é maior. Se você tem pensado que não há solução, se você tem pensado que não existe mais resposta, eu estou aqui para te dizer nesse dia que existe.

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0: Eis-me aqui, Senhor, para fazer Tua vontade, para viver Teu amor. Colocamos toda a nossa vida na missa de hoje, tudo aquilo que faz parte do nosso viver, todos os nossos falecidos, sétimo dia, falecimento de João. Em nome do Pai, do Filho e do Espírito Santo.
1: Amém.
0: A graça de nosso Senhor Jesus Cristo, o amor do Pai, a comunhão do Espírito Santo esteja sempre convosco.
1: Bem.

No Evangelho de hoje, Jesus, ele diz: eu quero misericórdia e menos sacrifício. Por isso, peçamos perdão a Deus pelas vezes que nós não conseguimos amar o suficiente.

0: Deus nosso Pai, cheio de amor, misericórdia, olhe por nós, perdoe nossas faltas, nossos pecados e nos conduza à vida eterna.
1: Amém.
0: Juntos glorifiquemos a Deus, rezando. Glória a Deus nas alturas
1: e paz na terra aos homens por Ele amados. Senhor Deus, Rei dos céus, Deus Pai Todo-Poderoso, nós vos louvamos, nós vos bendizemos, nós vos adoramos, nós vos glorificamos, nós vos damos graças por vossa imensa glória. Senhor Jesus Cristo, Filho unigênito, Senhor Deus, Cordeiro de Deus, Filho de Deus Pai, vós que criaste o pecado do mundo, tende piedade de nós. Vós que tirais o pecado do mundo, acolhei a nossa súplica. Vós que estáis à direita do Pai, tende piedade de nós. Só vós sois o Santo, só vós o Senhor, só vós o Altíssimo, Jesus Cristo, com o Espírito Santo, na glória de Deus Pai. Amém.
0: Oração. Ó Deus, fonte de todo bem, atendei ao nosso apelo, fazei-nos por vossa inspiração pensar o que é reto, realizá-lo com a vossa ajuda. Por nosso Senhor Jesus Cristo, vosso Filho, que é Deus, convosco vive e reina na unidade do Espírito Santo por todos os séculos dos séculos.
1: Amém.

profecia de Oséias. É preciso segui-lo para reconhecer o Senhor. Certa como a aurora é a vinda, é a sua vinda, e ele virá até nós como as primeiras chuvas, como as chuvas tardias que regam o solo. Como vou tratar-te, Efraim? Como vou tratar-te, Judá? O vosso amor é

Falou o Senhor Deus, chamou a terra, do sol nascente ao sol poente a convocou. Eu não venho censurar teus sacrifícios, pois sempre estão perante mim teus holocaustos.

Não te diria se com fome eu estivesse, porque é meu o universo e todo o ser. Porventura comerei carne de touros? Beberei acaso o sangue de carneiros?

imola a Deus um sacrifício de louvor e cumpre os votos que fizeste ao Altíssimo. Invoca-me no dia da angústia, e então te livrarei e hás de louvar-me.

carta de São Paulo aos Romanos. Irmãos, Abraão, contra toda a humana esperança, firmou-se na esperança e na fé. Assim tornou-se pai de muitos povos. Conforme lhe fora dito, assim será tua posteridade. Não fraquejou na fé, à vista de seu físico desfigurado pela idade, cerca de 100 anos, ou considerando o útero de Sara já incapaz de conceber. Diante da promessa divina, não duvidou por falta de fé, mas revigorou-se na fé e deu glória a Deus, convencido de que Deus tem poder para cumprir o que prometeu. Esta sua atitude de fé lhe foi creditada como justiça. Afirmando que a fé lhe foi creditada como justiça, a Escritura visa não só a pessoa de Abraão, mas também a nós, pois a fé será acreditada também para nós, que cremos naquele que ressuscitou dos mortos, Jesus, nosso Senhor. Ele, Jesus, foi entregue por causa de nossos pecados e foi ressuscitado para nossa justificação. Palavra do Senhor.

0: Senhor esteja convosco.
1: Ele está comigo.
0: Proclamação do Evangelho de Jesus Cristo segundo Mateus.
1: Glória a vós, Senhor.
0: Naquele tempo, partindo dali, Jesus viu um homem chamado Mateus sentado na coletoria de impostos e disse-lhe: segue-me. Ele se levantou e seguiu a Jesus. Enquanto Jesus estava à mesa em casa de Mateus, vieram muitos cobradores de impostos e pecadores, sentaram-se à mesa com Jesus e seus discípulos. Alguns fariseus viram isto, perguntaram aos discípulos: por que vosso mestre come com os cobradores de impostos e os pecadores? Jesus ouviu a pergunta, respondeu: aqueles que têm saúde não precisam de médico, mas sim os doentes. Aprendei, pois, o que significa: quero misericórdia e não sacrifício. De fato, eu não vim para chamar os justos, mas os pecadores. Palavra da salvação.
1: Glória a vós, Senhor.
0: Estimados irmãos e irmãs, estamos celebrando o décimo domingo do tempo comum, e agora este tempo ele continuará tempo comum até o final de dezembro, com a festa de Cristo Rei. E a liturgia de hoje e de todos os dias que nós participamos, é preciso que ela nos ajude, que a gente entenda sempre mais o que Deus quer de cada um de nós, para nós podermos viver, colocar em prática sua palavra, sua mensagem, e podermos transformar, mudar aquilo que não é bom diante do mundo em que vivemos. Olhamos hoje em especial Mateus, que era considerado um pecador pelos fariseus, pelos doutores da lei, por aqueles que controlavam o sistema lá naquele tempo de Jesus. Então, Mateus, ele, quando Jesus ouviu, ele disse: segue-me. Mateus logo deixou de lado aquilo que estava fazendo e seguiu a Jesus. E Jesus foi na casa de Mateus. E ali também depois outros foram também na casa de Mateus. Mas lembramos então os fariseus, que se achavam os bonzinhos, os santinhos. Então eles criticaram Jesus mesmo hoje. Então lembrar também que os fariseus, eles excluíam os pecadores, os doentes, marginalizavam, deixavam de lado, nem podiam participar da sociedade. Então Jesus, ele acolhe esses pecadores, ele vai na casa, ele ama, ele perdoa, ele não julga, mas ele tem misericórdia acima de tudo com esses. Enquanto que os fariseus, doutores da lei, então eles excluíam, marginalizavam, eles não acolhiam a

0: esses. Por isso que esses fariseus, eles ficaram intrigados com aquilo que Jesus dizia e com aquilo que Jesus fazia. Então eles não gostavam da palavra, dos ensinamentos de Jesus, porque era diferente do pensamento deles. Mas então Jesus, ele demonstra muito amor, e ao invés de julgar, condenar, ele perdoa, ele ama, ele quer bem. Então é a palavra também para nós hoje, para a nossa vida também. E depois, lá no final do Evangelho, aprendei, pois, o que significa: quero misericórdia e não sacrifício. Muitas vezes nós preferimos o sacrifício. Vamos caminhar até Nova Prata, tenho devoção à Nossa Senhora. Vamos até Nova Araçá caminhar, vamos fazer uma promessa, vamos fazer uma doação, tá? Tudo isto é fácil, a gente pode fazer. Mas, como a gente sempre lembra e diz também, talvez é mais difícil a misericórdia, o amor, o perdão, a reconciliação. Então Jesus, ele diz hoje, como esses fariseus, eles demonstravam bonitos por fora, representavam-se bem por fora, sabiam as leis decoradas, tá? Mas o interior, o seu coração, era um coração podre, sepulcros caiados, como Jesus, ele diz em outras partes do Evangelho. Por isso, para nós hoje, então, que a gente, durante a nossa vida, que a gente também, mais uma vez, o convite que é feito para nós podermos querer bem, amar, perdoar. Então, isto que é o sentido para o nosso viver. E Jesus, ele acolhe aqueles que precisam, aqueles necessitados. E nós, que não sejamos como os fariseus, que nós não nos achemos assim puros, mas que a gente também tenha humildade de reconhecer que precisamos perdão, misericórdia de Deus em nossa vida. Tenhamos isto presente nesta liturgia, neste fim de semana. Lembrar aquilo que Jesus diz: quero misericórdia e não sacrifício. Louvado seja nosso Senhor Jesus Cristo.
1: Para sempre seja louvado.
0: Creio em Deus Pai Todo-Poderoso,
1: Criador do céu e da terra, e em Jesus Cristo, seu único Filho, nosso Senhor, que foi concebido pelo poder do Espírito Santo, nasceu da Virgem Maria, padeceu sobre Pôncio Pilatos, foi crucificado, morto e sepultado, desceu à mansão dos mortos, ressuscitou ao terceiro dia, subiu aos céus, está sentado à direita de Deus Pai Todo-Poderoso, donde há de julgar os vivos e os mortos. Creio no Espírito Santo, na Santa Igreja Católica, na comunhão dos santos, na remissão dos pecados, na ressurreição da carne, na vida eterna. Amém.
0: Apresentemos a Deus nossas preces. Depois de cada uma, digamos: salvai-nos, Senhor, em vosso amor.
1: Salvai-nos, Senhor, em vosso amor.
2: Pela Igreja, para que se mantenham firmes na fé e na esperança e testemunhem com vigor profético o amor misericordioso de Deus pelos seres humanos, roguemos.
1: Salvai-nos, Senhor, em vosso amor.
2: Pelos ministros ordenados, para que sejam fiéis anunciadores do perdão, da misericórdia, da palavra de Jesus,

0: roguemos.
1: Salvai, Senhor, em vosso amor.
0: Pelos cristãos que resistem a seguir o estilo de vida proposto pelo Evangelho, para que correspondam ao olhar acolhedor que Jesus lhes dirige, roguemos.
1: Salvai, Senhor, em vosso amor.
0: Pelas nossas comunidades, para que ao participar das mesas da palavra e da Eucaristia, sejam nutridos da vida de Jesus como poderoso remédio para a caminhada de fé de seus membros, roguemos.
1: Salvai, Senhor, em vosso amor.
0: Pelos nossos falecidos, para que eles testemunhem a graça de entrar, tenham a graça de entrar na glória do céu, roguemos.
1: Salvai, Senhor, em vosso amor.
2: Com os nossos falecidos, sétimo dia do João Borim, e nossas intenções, aquilo que nós trazemos em nossa vida, em nosso coração, Deus nos acolhe, Deus nos ama, Deus nos quer bem. Toda a nossa vida, junto com o pão e o vinho, por Cristo nosso Senhor.

0: Orai, irmãos e irmãs, para que este nosso sacrifício seja aceito por Deus Pai Todo-Poderoso.
1: Receba, Senhor, por nós este sacrifício, para a glória do seu nome, para o nosso bem e de toda a Santa Igreja.
0: Olhai, Senhor, com bondade nossa disposição em vos servir, para que nossa oferenda vos seja agradável e nos faça crescer no amor por Cristo nosso Senhor.
1: Amém.
0: Senhor esteja convosco.
1: E está no meio de nós.
0: Corações ao alto.
1: O nosso coração está em Deus.
0: Demos graças ao Senhor nosso Deus.
1: É nosso dever e nossa salvação.
0: Nosso dever, salvação, dar-vos graças sempre e em todo lugar. Senhor Pai Santo, Deus Eterno, Todo-Poderoso, por Cristo Senhor nosso, por seu mistério pascal, Ele realizou a obra admirável de nos chamar do pecado e da escravidão da morte à glória de sermos acolhidos como sacerdócio régio, nação santa e povo que vos pertence, para anunciarmos por toda parte os vossos grandes feitos, ó Pai, que nos chamastes das trevas da vossa luz maravilhosa. Por isso, com os anjos, arcanjos, tronos, dominações, todos os coros celestes, entoamos o hino de vossa glória, cantando.

0: Na verdade, vós sois santo, ó Deus do universo. Tudo o que criastes proclama o vosso louvor, porque por Jesus Cristo, vosso Filho e Senhor nosso, pela força do Espírito Santo, dais vida e santidade a todas as coisas, e não cessais de reunir o vosso povo, que vos ofereça em toda parte, do nascer ao pôr do sol, um sacrifício perfeito. Por isso, ó Pai, nós vos suplicamos, santificai pelo Espírito Santo as oferendas que vos apresentamos para serem consagradas, a fim de que se tornem para nós o corpo e o sangue de nosso Senhor Jesus Cristo, vosso Filho, que nos mandou celebrar este mistério.
1: Enviai o vosso Espírito Santo.
0: Na noite em que ia ser entregue, Jesus tomou o pão, deu graças, o partiu, o deu a seus discípulos, dizendo: tomai todos e comei. Isto é meu corpo, que será entregue por vós.

Do mesmo modo, ao fim da ceia, Jesus tomou o cálice em suas mãos, deu graças novamente e deu a seus discípulos, dizendo: Tomai todos e bebei, este é o cálice do meu sangue, sangue da nova e eterna aliança, que será derramado por vós e por todos para a remissão dos pecados. Fazei isto em memória de mim.

0: Mistério da nossa fé.
1: Salvador do mundo, salvai-nos. Vós que nos libertastes pela cruz e ressurreição.
0: Celebrando agora o Pai, memorial da paixão redentora do vosso Filho, sua gloriosa ressurreição e ascensão aos céus, e enquanto esperamos sua nova vinda, nós vos oferecemos em ação de graças este sacrifício vivo e santo.
2: Aceitai, Senhor, a nossa oferta.
0: Olhai com bondade a oblação da vossa Igreja. Reconhecei nela o sacrifício que nos reconciliou convosco. Concedei que, alimentando-nos com o corpo e o sangue do vosso Filho, sejamos repletos do Espírito Santo, nos tornemos em Cristo um só corpo e um só Espírito.
2: O Espírito nos una num só corpo.
0: Que o mesmo Espírito faça de nós uma eterna oferenda para alcançarmos a herança com os vossos eleitos. A Santíssima Virgem Maria, Mãe de Deus, São José, apóstolos, gloriosos mártires, todos os santos e santas que não cessam de interceder por nós na vossa presença.
2: Fazei de nós uma perfeita oferenda.
0: Nós vos suplicamos, Senhor, que esse sacrifício da nossa reconciliação estenda a paz e a salvação ao mundo inteiro. Confirmai na fé e na caridade a vossa Igreja, enquanto caminha neste mundo, vosso servo, Papa Leão, nosso Bispo José, com os bispos do mundo inteiro, presbíteros, diáconos, ministros e ministras, o povo por vós redimido, atendei propício às preces desta família que está aqui reunida em vossa presença. Reconduzi a vós, Pai de misericórdia, todos vossos filhos e filhas dispersos pelo mundo inteiro.
2: Lembrai-nos, ó Pai, da vossa Igreja.
0: Acolhei com bondade no vosso reino nossos irmãos e irmãs que partiram desta vida, de todos os que morreram na vossa amizade, lembrando todos os nossos falecidos, sétimo dia do João, e unidos a eles esperamos também nós saciar-nos eternamente da vossa glória. Por Cristo Senhor nosso, por Ele, dais ao mundo todo o bem e toda a graça. Por Cristo, com Cristo e em Cristo, a vós, Deus Pai Todo-Poderoso, na unidade do Espírito Santo, toda a honra, toda a glória, pelos séculos dos séculos.
2: Amém.
0: Pai nosso,
2: que estais no céu, santificado seja o vosso nome. Venha a nós o vosso reino. Seja feita a vossa vontade, assim na terra como no céu. O pão nosso de cada dia nos dai hoje. Perdoai as nossas ofensas, assim como nós perdoamos a quem nos tem ofendido. E não nos deixeis cair em tentação, mas livrai-nos do mal.
0: Livrai-nos de todos os males, ó Pai, dai-nos hoje sempre a vossa paz, ajudados pela vossa misericórdia. Sejamos sempre livres do pecado, protegidos de todos os perigos. Enquanto vivendo a esperança, aguardamos a vinda do Cristo Salvador.
2: Vosso é o reino, o poder e a glória para sempre.
0: Senhor Jesus Cristo, dissestes aos vossos apóstolos, eu vos deixo a paz, eu vos dou a minha paz. Não olhei os nossos pecados, mas a fé que anima a vossa Igreja. Dai-lhe segundo o vosso desejo a paz e a unidade. Vós que sois Deus com o Pai, o Espírito Santo.
2: Amém.
0: A paz do Senhor esteja sempre convosco.
2: O amor de Cristo nos uniu.
0: Cordeiro de Deus,
2: que tirais o pecado do mundo, tende piedade de nós. Cordeiro de Deus, que tirais o pecado do mundo, tende piedade de nós. Cordeiro de Deus, que tirais o pecado do mundo, dai-nos a paz.
0: Somos felizes, fomos convidados a participar da ceia do Senhor. Eis o Cordeiro de Deus, aquele que vence, que tira o pecado do mundo.
2: Senhor, eu não sou digna que entreis em minha morada, mas dei uma palavra e serei salvo.
0: corpo e o sangue de Cristo nos guarde para esta vida e a vida eterna.
1: Amém.

0: Amém.
1: Amém.

0: Oremos. Senhor de bondade, a vossa força salvadora nos liberta das más inclinações e nos conduza pelo caminho do bem. Por Cristo nosso Senhor.
1: Amém.
0: Ave Maria, cheia de graça,
1: o Senhor é convosco. Bendita sois vós entre as mulheres. Bendito é o fruto do vosso ventre, Jesus. Santa Maria, Mãe de Deus, rogai por nós, pecadores, agora e na hora de nossa morte. Amém.
0: Glória ao Pai, ao Filho e ao Espírito Santo, como era no princípio,
1: agora e sempre. Amém.
0: Nossa Senhora de Caravaggio,
1: rogai por nós.
0: Lembramos no próximo fim de semana, sexta é dia mesmo do Sagrado Coração de Jesus, mas a gente celebra no sábado. Então aqui na igreja, 18 horas, celebramos a festa do Sagrado Coração de Jesus. Depois às 19h30 temos aí no salão paroquial então o jantar, que quem quer ingressos, secretaria paroquial ou com a equipe administrativa da paróquia. Então participem, vamos participar mesmo da missa, que é muito importante, mas também quem pode também participar do jantar. Sagrado Coração de Jesus,
2: eu confio e espero em vós.
0: Sagrado Coração de Jesus,
2: eu confio e espero em vós.
0: Senhor bom Jesus,
2: abençoai-nos e protegei-nos.
0: E sempre nós precisamos rezar: Jesus, manso e humilde de coração,
2: fazei o nosso coração semelhante ao vosso.
0: Senhor esteja convosco.
2: Ele está no meio de nós.
0: Pedimos por intercessão de Nossa Senhora que Deus abençoe, proteja, guarde, muita saúde e paz a todos. Em nome do Pai, do Filho, do Espírito Santo.
2: Amém.
0: A todos um bom domingo, boa semana. Ficamos em paz. Jesus caminha sempre conosco.
2: Graças a Deus.

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6: Muito bem, bom dia. 13 faltando para as 10 horas da manhã. Você muito bem ligado aqui na melhor programação. Essa é a sua Vox FM 98,3. Conteúdos para ouvir toda hora. Excelente domingo para você. Bom dia. Grande abraço, meu amigo, minha amiga. Nesta manhã que o tempo não se decide, né, gente? É chove, não chove, sai o sol, não sai o sol. Estamos em 15 graus de temperatura, umidade relativa do ar 92%, chuva 14%. E iniciamos às 7 horas com 4%, está em 14. Então a tendência, tenhamos aí uma garoa, uma chuva calma, tranquila. Tudo bem com você, gente? Tudo certo? Espero que sim. Receba o meu abraço, meu carinho, aonde quer que você esteja, o que você esteja fazendo, que Deus te guarde, te proteja e faça companhia, viu? Que as mãos de Deus estejam sempre te protegendo, te abençoando e cuidando de você. Agradeço o teu carinho e a tua participação, ela é extremamente importante aqui com a gente, né? É porque hoje é muito importante, porque hoje nós temos um prêmio, um produto, um percarbonato tira-manchas da Calisul, né? 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

0: 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Logo próximo ao meio-dia a gente vai estar sorteando. Então, interage, ó, 3273-2085. Manda a tua sugestão musical, faz uma homenagem, já tá concorrendo. Também pode mandar teu zap, né? Mensagem de voz, de texto, fica bem à vontade para você interagir e participar aqui na 983-996-9830. É uma alegria, viu? É uma satisfação poder te atender, não tenha dúvida. Prometo me dedicar muito, me entregar muito empenho, muita alegria e assim tornar a tua manhã de domingo ainda melhor. Você aí no outro lado te organizando para aquele churrasco, logo mais o ônibus passa, você vai tomar aquela caipira e eu de cá animando a tua manhã. Certo, gente? Grande abraço. Tudo de bom, meu amigo, minha amiga. Obrigado pelo teu carinho. Vem chegando os Monarcas Sonhando na Vaneira e Doce Picado Lágrimas sobre a Mesa. Uma gaúcha e uma bandinha pra mostrar pra vocês que eu tô bem animado por aqui, hein? Espero que você também possa se animar com essas lindas músicas. Bom dia, hein? Grande abraço. Tudo de bom.
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Música bonita aqui na programação. Doce pecado, gente. Lágrimas sobre a mesa. Ah, confessa pra mim que tá dando uma bailadinha aí, hein? Com certeza. É bacana demais, né, gente? É. 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Tere Girardi, nossa companhia, bom dia, um abraço, quer concorrer ao prêmio aí, um percarbonato tira manchas Calissul, né, Tere? Tá bom, então, aí da Faxinari, muito obrigado ao meu amigo Douglas, disponibilizando esse produto, de casa sabe, né, da importância, vai te ajudar aí no orçamento do mês também, né, quem sabe você vai estar levando, então, esse percarbonato tira manchas aí, que é o queridinho, né, diz o Douglas, né, que sai bastante aí da loja, né? Bacana? Olha por lá, tem marcas exclusivas, preços especiais, certo? E vamos que vamos, né? Tere Girardi então pedindo a música Pegando o Ônibus, já tá preparada aqui pra a gente rodar, tá bom, Tere? Um abraço pra ti, pra toda a tua família. Vamos atender mais participações. Bom dia, quero participar do sorteio. Eu sou Libera Dal Santo. Dona Libera, um beijo no coração da senhora. Está participando, viu? Obrigado pelo teu carinho. Bom dia, ótimo domingo a todos. Gostaria de participar do sorteio. Lorivete Guadanin está participando, viu, Lorivete? Um abraço. Como é que tá a família aí? Todo mundo bem? Espero que sim, viu? Um abraço a todos vocês. Um bom domingão para todos. Bom dia, Leni, tudo bem? Tudo bem, é a Tawane Bonato, tudo bem, Tawane? Gostaria de concorrer aos brindes da Faxinari, bom domingo a todos, valeu, está concorrendo, um abraço pra ti, um abraço pra toda a tua família, fica bem, viu? Tudo de bom aí. Bacana, gente, vamos dar música, eu volto, hein? Eu volto na sequência, enquanto aguardo mais participações por aqui, estamos no começo aí da nossa programação pós-missa, né? Então tem muito tempo ainda pra você participar. Agora 10 horas pontualmente, 15 graus a temperatura. Espero te encontrar bem, com disposição, com alegria. Pra bem fisicamente, pra dar na bailadeta, né? É, coisa boa, né? Beleza, gente? Um abraço pra vocês, tudo de bom. Obrigado por estar junto da gente todos os domingos, todos os finais de semana aqui na programação da Vox. É claro, durante a semana também, afinal, a Vox FM sempre trazendo conteúdos pra que você que agregue aí na tua família, no teu dia a dia, conteúdos para ouvir toda hora. JM, pegando ônibus aqui na programação, excelente domingo.

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1: Maravilha, 10h05. É muito bom estar junto de vocês. Manhã de domingo, é eu e você, você e eu. Vox FM, prêmio, churrasco, caipira, alegria, música. É domingão da Vox FM, não é verdade? Olha, vamos juntos, hein? Vamos parabenizar os aniversariantes de quem? Essa trilha você já conhece. 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Aniversariantes do dia de hoje, 7 de junho. Parabéns, Ivanir, Inês, Frozi Marchioro, Ana de Lourdes Peruso Táparo, Cleo de Maria Treco, Emília Fagundes Teixeira Rosalém, Juarez Pala, Maicon Bonato, Michele Poleto, Neuza de Sante Boito e Tatiana Osneia Simon Artifão. 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Bacana, 10h07, é muito bom estar junto de vocês, obrigado pelo carinho, obrigado pela tua sintonia. Olha, a Iva Dalla Corte está junto com a gente aí. Iva, tudo bem? Bom dia, um abração pra senhora, ou pra toda a família, pro Martinho, família Dalla Corte, né? Mas ela quer parabenizar o genro Antoninho Ferro, que no próximo dia 12, né, gente? Dia 12, sexta-feira, né? Vai estar de aniversário. Parabéns, meu amigo Antoninho. Recebe a homenagem de toda a tua família que te admira, gosta muito de ti, por tua personalidade, por ser esse homem íntegro, de grande caráter aí, que passa valores para a família, não é verdade? Um abração pra ti, feliz aniversário. Que Deus te guarde, te proteja, te cubra de bênçãos, viu? Diariamente. E claro, que você seja sempre uma pessoa alegre, extrovertida e, é claro, com muitas conquistas. Parabéns, felicidades, meu amigo. Homenagem aí da tua sogra, do teu sogro, toda a tua família aí, né? Que bacana. Vamos que vamos, gente. Logo, logo mais eu atendo mais participações. Agora vamos rodar os quatro Gaudério Trancão de Livramento aqui na nossa programação. Excelente.

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1: 10h15, excelente manhã, bom dia, grande abraço, pai, mãe, garotada, é o Nuno e a Nona também, não vamos deixar de fora, todos que estão aí no outro lado nos ouvindo, muito obrigado, viu? Muito obrigado pela preferência, pela audiência, pela sua companhia, te desejo o que há de melhor aí pra você e a tua família, viu? 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
1: Maravilha, muito bem. 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

Vem com a gente, vem com a gente na melhor companhia, bacana, bom dia meu amigo, bom dia minha amiga, um grande abraço a todos vocês aí. Olha, eu falei no começo da nossa programação e vou repetir pra vocês, tempo fecha neste domingo, instabilidade deve se espalhar pelo Rio Grande do Sul, né gente? Uma área de baixa pressão no nordeste da Argentina mantém o Rio Grande do Sul sob céu nublado, encoberto neste domingo. Aberturas aparecem pontualmente em algumas regiões do território gaúcho. Puxo. Primeiro deu uma ameaçada, né? Em torno de umas 8 e pouco, o sol aí, né? Abrir. Aparecer, né, gente? Mas aí, né? Deu, né? Ficou, tá nublado aí, tá nublado. Temperatura boa, né? Temperatura tá agradável neste momento aí, então tudo certo. Estamos agora na temperatura aí de 16 graus, gente. 16 graus é a temperatura agradável, né? Tendência subir um pouco mais aí, ficar em 20 graus, 21 aí na tarde de domingo. Dia dos Namorados é na próxima sexta-feira que marca no calendário, não é verdade? 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Bacana? Um bom dia pra vocês, 10h21. Seguimos atendendo participações. Alice Fantão junto com a gente aí, um abraço. Ela oferece 4 cantos da casa pra toda a família, um abração, viu, Alice, está concorrendo. Jocely Bife na nossa companhia, meu amigo Eloir, forte abraço pra vocês aí, obrigado por estar sempre junto da gente aí, estão concorrendo, viu, tá concorrendo aí a minha amiga Jocely. Bacana, gente, lembrando, né, um percarbonato tira manchas, Caliçu, a gente vai estar sorteando, então, oferecido pela Faxinare. 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Ah, então participa aqui. Vamos atender mais participações. Meu amigo Jorge, tava tempo aí sem participar por aqui, fiquei muito feliz em receber a tua participação, Jorge. Tá pedindo a música do Henrique Juliano, Amor dos Outros, é isso, né? Já programei aqui, meu irmão, um abração e ó, você tá concorrendo, participando do sorteio, um abraço pra ti e pra toda a tua família. Quem também volta a participar por aqui é meu amigo Vilso Benelli, bom dia, Loiri, tudo bem com você? Vocês aí da rádio, um abraço, gostaria de ouvir a minha música. Loiri, também quero participar, valeu, abraços. Tá dizendo que fazia tempo que não ouvia, né? O programa estava sempre nos rodeios, né, Vilso? Faz parte, né, meu irmão? Faz parte, mas é importante que quando tem aquele tempinho, né, Vilso? Participa por aqui, interage e ouve a 98.3. Um abraço, meu irmão, meu amigo aí, tudo de bom, e o vento dos monarcas já tá preparadinho aqui, tá bom? Tudo de bom, meu amigo, fique bem, fique na paz. Bom dia, quero concorrer aos brindes, desejar uma ótima semana a todos, é Ivanete Pasquale. Ivanete, fica bem, um abraço, boa semana pra ti e tua família também. Bom dia, tudo bem? Manda uma música do Chico Mineiro e participar dos brindes, é o Gelson Zalza. Gelson, como é que estamos, meu irmão? Tudo tranquilo? Valeu, vou programar a tua música aí. Mas é o seguinte, gente, vamos rodar a música, eu volto, depois tem mais participações por aqui. Você aí continua participando aqui na nossa programação. Henrique Juliano, Amor dos Outros, Teodoro e Sampaio, 4 cantos da casa e os Monarcas, o Vento, a gente vai estar ouvindo na sequência. Um bom dia, na Bela do Imenegatu.

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4: É sempre muito bom estar junto de vocês. É manhã na Vox FM de domingo e é eu e você estamos juntinhos, não é verdade? Famílias aí no outro lado, agora 10h36 e certamente já tá quase na hora de medir sua carne, né? Ah, não, o fogo tá alto ainda. Ah, então tá bom, né? Hoje é domingo, dá pra almoçar um pouco mais tarde, né? É, então tudo certo, a maionese tá quase pronta. Que maravilha, gente. 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Bacana, 10h37.
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4: Obrigado pelo carinho da tua audiência, tudo de bom na Bela de Mênega. 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

0: 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Bacana? 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
0: 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Muito bem, vamos que vamos, ó, meu amigo Nene, Gilmar Toscan, Nene Toscan, né? O Nene. Tudo certo, meu amigo? Bom dia, um abraço pra ti, pra toda a tua família. E olha, ele tá bem desanimado, hein? Tá bem desanimado porque o Comim, gente, o Volmir Comim esteve de aniversário esses dias e aí reuniu a galera, né? Ah, que maravilha, até aí tudo certo. Mas até então chegaram lá e imaginaram que ia ter aquele churrasco de procedência e encontraram sopa, gente. Sopa de letrinha. O homem colocou meio pacote de sopa somente, tinham que achar as letras, né? É uma dificuldade imensa. Comim, não faz isso, Comim. Aí o pessoal gastou em dinheiro, trouxe presente, e aí tu faz isso com o pessoal? Não pode, né? Não pode. Um abraço a todos aí, meu amigo Gilmar, obrigado pelo teu carinho, e o Volmir, parabéns a esse cara incrível aí, felicidade, muitos anos de vida. Tudo de bom. Vamos pro zap, gente, lembrando, né? 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Olha, oi, Loiri, bom dia, sou a Geni, queria participar do prêmio, bom final de semana. Dona Geni, um abraço pra senhora, está participando, tudo de bom, viu? Bom dia, Loiri, tudo bem? Quero participar do sorteio, bom domingo para todos nós. É a Maria do Carmo, Dona Maria do Carmo, Donida, um abraço pra senhora, tudo de bom, tá concorrendo. Bom dia, Irlei Carolo, um ótimo domingo a todos, Irlei, um abraço pra senhora, como é que tá a família aí? Todo mundo bem? Um abraço. Tudo de bom domingo. Bom dia, gostaria de participar do brinde. Maria de Lourdes Coutro, Maria está concorrendo. Um abração. Bom dia, tudo bem? É a Cláudia Castandello. Tudo bem, Cláudia? Quero homenagear a minha vizinha Ana Tapro, que está completando mais um ano de vida. Desejo a ela muita saúde, paz e realizações sempre, se possível, participar do sorteio. Claro que sim, né, Cláudia? Um abraço para ti, para tua família e parabéns para a vizinha, né? A Ana Tapro.

0: Muita saúde, paz, realizações e Deus a cubra de bênçãos, né? Vamos rodar a Barbarella, só uma canção, e tem também Os Fagundes, Cesteando nos Seus Pelegros, muito bonita essa música também, vai me remeter à minha infância aí, tá bom? Continue participando, gente, continue, temos tempo ainda, 10h44, mais uma hora pra gente fazer esse sorteio aí de um percarbonato tira manchas. É, bacana? Bom dia, hein? Bom dia. Na sequência, eu tenho um áudio para reproduzir aqui que eu entendo também ser muito importante, porque ia ter um campeonato de bocha, a gente não vai mais ter, né? Não vai mais ter, então eu tenho um áudio para, enfim, atualizar a nossa audiência aí, tá bom? Bom dia, 10h44.
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3: Vem com a gente, vem na 98,3, 10h57, bom dia, gente, bom dia. Obrigado pelo carinho, muita gente participando aqui na nossa companhia. 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
3: Com certeza a Vox FM é mais que rádio, hein? A rádio que informa, que te alegra. É, e amanhã de domingo a gente tá assim, né? Muita música, alto astral, apoiadores. 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
3: Yeah. Seguimos por aqui na melhor e mais ouvida. Bom dia. 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Bacana? Um bom dia pra vocês, 11:02. Vou ver se consigo programar agora esse áudio que chegou até mim aqui, porque, olha aí, até um torneio de bocha na nossa região e realmente foi cancelado, então você tava se programando pra ir. E realmente não vai mais ter, né? Mas vamos ver aí. O guri mandou pra mim, vou ver se consigo reproduzir. Vamos ver aqui, gente, vamos ver se eu consigo programar essa...
7: Torneio de bocha que tava organizado aí pra sábado e domingo foi cancelado, tá? A princípio, o lagarto entrou aqui na cancha de bocha, engoliu o balinho achando que era um ovo, tá? Então nós vamos ver se procuremos o lagarto e conseguimos reaver o balinho aí da bocha, mas por enquanto tá cancelado o torneio de bocha aí no final de semana. Obrigado, tá bom?
3: É, né, gente? É, então, ó, realmente tá cancelado o torneio de bocha no final de semana. Não, né, deu no que deu, né? O lagarto entrou, comeu o balinho, agora estão à procura, né, do lagarto, pra ver se consegue recuperar o balinho. Gente do céu, vou falar pra vocês, hein? É, mas não dá, né? Não dá pra se bobear, né? Que esses bichinhos aí com

Com ovo e ó, dois balinhos, né? Agora o povo ficou na mão. E aí, como é que vai ter o sorteio de bocha, né? O jogo de bocha? Não dá, né? Não dá. Um abraço a toda a nossa audiência. Na sequência, Valdir Anzolim, La Bella Polenta. Sugestão musical do meu amigo Vilso Busque, que tá na nossa companhia. Um abraço, Vilso. Toda a tua família aí, tudo de bom. Pessoal da Vila Bassanense junto com a gente. Meu amigo Marcos Troian, bom giorno, bom dia, amigo. É, ele, o Hermes Troian, né? O paizão. Ele tá rodeado nos espetos, o homem, né? Diz que tem 3 espetos, que é uma loucura, né? É. Que bom, é mais do que merecido aí, né, gente? Um abração ao seu Hermes, meu amigo Marcos Trujão, estão concorrendo por aqui. Bom dia, quero participar do sorteio Zeuquicoa, né? Zeuquicoa, demo Osvaldino Comim, um abraço, tá participando, é claro. Vamos ver mais quem é aqui. Bom dia, meu amigo, gostaria de ouvir Obrigado, Porca Véia, para todos nós. Me coloca no sorteio, é a Iria, né? A Iria, um abração. Um abraço, Iria, fica bem, tá no sorteio. Vou programar tua música na sequência. Bom dia, sou a Lídia, queria participar do sorteio, um feliz domingo pra ti também, dona Lídia. Um abraço, toda a família de Conto aí na nossa companhia. Bom dia, tudo bem? Queria participar do sorteio, sou a Vaderez Groto, tá participando. Bom dia, é a Zeri de e o segundo Rossoni, né? Querem homenagear a nossa filha Ana Paula Rossoni, que esteve de aniversário quinta-feira com a música do Luan Santana, Adrenalina. Zélide, meu amigo segundo, um abraço pra vocês, viu? Um bom domingo, tudo de bom e parabéns pra filha Ana Paula Rossoni, felicidades pra ti, viu, Ana? Tudo de bom, que teus sonhos se tornem realidade, muita saúde, paz, realizações e que o nosso Criador esteja sempre cuidando de ti e da tua família também, tá bom? Vamos ver aqui, vamos rodar música agora, né, gente? A sugestão dos ouvintes aqui, eu volto em seguidinha, eu vou ver aí se o pessoal achou o balim, né? Achou o balim, seu lagarto. Acharam o lagarto, né? Um abraço a todos, bom dia. Fica com a Vox, hein? 11:06. Seguida, vamos fazer o sorteio, ainda dá tempo, hein? Pecarbonato, tira manchas, Calissul, oferecido pela Faxinari, meu amigo Douglas. 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É bem melhor, hein? É bem melhor. 11:06, bom dia! E la bella polenta, eh? Chi che non che piace, nona, nona, tutti quanti, bom dia!

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0: 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Fala com o homem lá, hein? Fala com o André Benelli e tá tudo certo. 11:20, bom dia, em seguidinha, hein? Mais uns 15 minutinhos eu faço o sorteio da Fascinarium Percarbonato Tiramanchas Caliço. 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Bacana, lá do meu amigo Douglas. Participe, ainda dá tempo para você participar por aqui. 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
0: Muito bem, 11:22, você ligado aqui na 98.3. 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Agora 11:23, vamos que vamos. Olha, Dona Léo, é, que bom ter a senhora na nossa companhia. Dona Léo, gente, quem não conhece é a mãe da Lidiane, é, e vó do Luan, agora sim, né? Agora a audiência conheceu quem é, né? Ela tá na companhia do neto, né? Do Luan, esse guri talentoso aí, que tanto nos orgulha, não é verdade? Luan, um forte abraço pra ti, tu sabe que tô sempre na tua torcida, tá bom? Dona Dona Léa, um beijo no coração da senhora, obrigado pelo carinho. A senhora está concorrendo, viu? É, e os quatro cadeiras do fundo da grota aí pra você, pra senhora curtir junto com o neto aí, tá bom? Beijo no coração. Dona Ana Zanella, um abraço pra senhora, pra toda a família, quer concorrer ao prêmio da faxina.

0: Mari, claro que sim. Um abração ao seu Arlindo, meu amigo Emerson Zanella, tudo de bom, viu? E vamos pro zap, gente, vamos pro zap aqui que tá uma loucura, hein? Ah, coisa boa. Culpado, muito dessa participação, culpado é o Douglas lá da Faxinada, né? Bom dia, meu amigo, tudo bem? Aqui é a Marilda, quero participar do sorteio. Um ótimo domingo a todos nós, Mari. Obrigado, fica bem, viu? Um bom domingo pra ti e pra tua família. Bom dia, meu amigo, tudo bem? Gostaria de participar do sorteio e pedir uma música do Jasso Rufino. Eu vou vencer, pra mim e pra minha esposa curtir. Abraços, fica com Deus. É o meu amigo Éder da Silva. Éder, fica com Deus também vocês, viu? Obrigado pelo teu carinho, vou programar a tua música aí na sequência. Um bom domingo. Bom dia, Loiri. Quero prestar homenagem a todos os meus familiares e amigos e concorrer ao sorteio. Abraços, é Ermelinda Busa Alban. Ermelinda, minha amiga, um abração pra ti e pra toda a tua família. Está concorrendo, tudo de bom pra ti, viu? Bom dia, toca Não Sou Vagabundo do Gustavo Lima. Quero participar do sorteio, Juscelia Dallagnol. Dizem que todo homem é vagabundo. Eu não sou, né, Juscelia? Um abraço, minha amiga, fica bem, viu? Tudo de bom, programa era na sequência. Bom dia, nós estamos ouvindo o programa com a família, eu quero concorrer ao prêmio, meu amigo André Luqueta. André, um abraço, irmão, um abraço pra ti e pra toda a tua família, que eu admiro muito, viu? Fica bem aí, um bom domingo. Bom dia, Comim, quero participar do sorteio, é o Rayan Toscan Raminelli. Rayan, não tenha dúvida, amigo, tá participando por aqui. Pra finalizar, meu amigo Mário Basso, um abraço, Mário. Tudo de bom, oferece para todos os baçanenses uma música do Lourenço Lorival, o homem do outro mundo. Me toca catala em cora, Mário. Me toca catala na Vardadeta 4, tá bom? Um abraço, meu amigo. Fica bem, fica com Deus. Olha, 11:26. Eu volto logo mais com aquele baita sorteio, né? Mas manda pra gente aí que a gente vai estar mandando o teu alô na sequência, tá bom? 11:26, como é que tá aí a carne? A carne, tá tudo certo? Deixa eu falar de mais um aqui antes que eu me esqueça. Dá tempo ainda, né? Claro que sim. Bom dia, Loirinho. Tudo certo com você? Por aqui tudo bem. Estamos tudo tranquilo, graças a Deus. Hoje quero oferecer esse programa para todos os ouvintes, mas em especial para minha querida filha, a Tatiana, que hoje está de aniversário. Que Deus sempre abençoe ela e sua família com muita saúde, paz, amor e felicidade. E continue sempre assim, honesta, amorosa, trabalhadora. Se for possível, toca a música Filha. Não lembro quem canta. Quem homenageia é o paizeno, a mãe Cecília, o esposo Gustavo, a filha Letícia, o genro Romário e a neta e o neto, né? Melhor dizendo, Bernardo. Um abração, viu? Meu amigo Zeno Simão. E a Tati tá de aniversário, é minha amiga também, né? Minha amiga, então vamos juntos, né, Zeno? Junto com a tua família, eu também quero parabenizá-la, pedir a Deus que cuide, proteja e lhe dê muita, mas muita saúde, realizações, paz, muita saúde na tua vida, viu, Tati? Parabéns, felicidade, tua família te ama muito, não tenha dúvida, e quem ganha o presente são todos eles aí por tê-la ao lado deles, né? Zeno, você destacou aí que ela continua sempre assim, né? Honesta, amorosa, trabalhadora. É, mas a fruta não caiu longe do pé, né? Um abraço, meu irmão. Um abraço também pra Cécia. A vocês aí, aproveitem, divirtam-se, façam festa. E meu amigo Zeno, te cuida, tá bom, homem do céu? Fique bem aí, que o senhor possa melhorar o quanto antes aí, tá bom? Os quatro caldeiros do fundo da grota, vamos curtir juntos. Bom dia!
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1: Muito bem, 11 horas e 46 minutos, quase finalizando a nossa participação por aqui. 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
1: Você é muito bem ligado aqui na nossa programação. Em seguidinha, hein? Depois desse texto aqui, eu faço o sorteio. 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

0: 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Dito isso, vamos atender as últimas participações. Tô devendo música, né? O povo tá me cobrando. É. Tem Lundemão. Eu vou ficar devendo, né, gente? Vou ficar devendo aí. É, olha que eu não sou disso, mas vou ficar devendo alguma música, né? É, a Iria tá me cobrando aqui, né? Meu amigo Gilberto, bom dia, Loirei, tudo bem? Gilberto Bocalão, quero uma música bem gaúcha e participar do sorteio. Abraços. Abraço, Gilberto, fica bem. Tia tua família. Bom dia, meu amigo Loiri, bom domingo. E a Nelsa, quero participar do sorteio. Grande abraço, minha amiga Nelsa da Mini. Beijo no teu coração, pra ti e pra toda a tua família. Bom dia, Loiri, estou ouvindo o programa e quero participar do sorteio. Abraços, é a Nilce Bevilacqua. Tive o privilégio de compartilhar a companhia da Nilce ontem, né? Um abraço, Nilce, tudo de bom pra ti e pra tua família. Mais um aqui, parabéns, sucesso, abraços, Deus ilumine. Foto tics, né? A Sandra desejando ao Pousada Imigrantes CG, que vão estar em Guaporé, né? Um sucesso a eles, a todo o time aí do Pousada de Imigrantes, né? Sandra, um abração pra senhora, tudo de bom. Dito isso, participações encerradas, 11h51, eu estou com fome, né, tchê? É. Vamos fazer o sorteio agradecendo grandiosamente meu amigo Douglas lá do Faxinari, que sempre está disponibilizando algum produto. 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Obrigado, viu, Douglas, de coração, sucesso a ti e toda a tua equipe aí, tá bom? É, vamos lá, quem me ligou e quem participou no zap também, está tudo no sistema aqui, eu vou acessar agora o sorteador, 1, 2, 3, valendo. Participação pelo zap dessa vez, foi aí às 8h57 da manhã. Bom dia, quero participar do sorteio, sou Libera Dal Santo. Libera Dal Santo, então acaba de ganhar um produto percarbonato tira manchas Calisul lá da Faxinari, passar lá durante a semana e retirar, tá bom? Vamos passar o nome da senhora pro Douglas e a senhora passa lá e retira o teu produto. 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Bacana, gente, muito obrigado a todos aí pelo carinho, pela participação, pela audiência. Não ganharam dessa vez? Vai ter mais oportunidade. Olha, o fim de semana vai ser dos namorados. É sorteio do Dia dos Namorados. Então vai ter mais sorteio por aqui, tá bom? Obrigado pelo carinho, obrigado pela tua participação. Fiquem todos com Deus. Semana produtiva, semana com muitas bênçãos na tua vida. E eu sempre falo por aqui, coloque Deus na frente de tudo, que ele vai estar sempre te ajudando e fazendo coisas boas na tua vida. Valeu, gente, obrigado, obrigado aos apoiadores, obrigado ao pessoal da rádio, direção da rádio, por permitir estar aqui e sempre entregando o meu melhor, tá bom? Volto no próximo final de semana, fiquem bem, fiquem com Deus, as últimas estão programadas por aqui e a Vox FM tem conteúdos para ouvir toda hora, a música é uma delas. Valeu, um abraço a todos, bom dia, bom domingo.
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5: Você sabia que validar o sentimento de alguém pode ser mais importante do que dar uma solução? Me chamo Júlia Sasso, sou estudante de psicologia e estou aqui hoje para falar melhor sobre escuta ativa e empatia. Muitas vezes, quando alguém desabafa, a gente corre para dar conselhos. Mas na maioria das vezes, a pessoa só precisa ser ouvida, com presença e sem julgamento. Frases como "isso é besteira" ou "não fica assim" anulam o que o outro sente. Escutar com empatia é dar espaço para que o outro sinta, no tempo dele. E você? Quando escuta, está realmente ouvindo? Ou já está pensando no que vai dizer?
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0: Meio dia e dois.

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3: Olá, ouvintes da Rádio Vox FM. Programa seu dia comigo, meteorologista Kátia Braga. A segunda-feira, céu nublado, o vento será o protagonista. Então tem vento moderado com rajadas mais fortes. Olha, tem um sistema de baixa pressão, um ciclone até lá no oceano e vai influenciar o tempo em Nova Bassano e região. Saudações meteorológicas.
2: Previsão do tempo.
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5: 21 para 1.
6: Tem cerveja aí?

0: Boa noite, Uberlândia! Faz barulho aí, Uberlândia, que eu quero ouvir! Que coisa linda, galera!
1: Obrigado!
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1: Obrigado, Breno, Caio.
2: 1 e 7.
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2: 2:19.

0: 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Isso é Maiara Moraes, é melhor que imaginei.
1: 29 para as 3.
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2: 22 para as 3.

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7: 3:18.
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1: 18 para as 4.
2: Alô, Rio, você tá atualizado, hein?

0: Muito obrigado, senhoras e senhores.
1: 7 para as 4.
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0: 23 para as 5.
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0: 5 horas.
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3: Eu acho que você tem que mandar aquela mensagem. Mas manda o que tá no seu coração. Porque se fosse eu falaria.

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0: 15 para as 7.
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1: 7h29.
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0: Sensacional.
1: Aninha, muito obrigado.
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0: tá bonita assim lá longe.
1: Essa você conhece
2: e adora.
1: E adora.
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1: Olá, ouvintes da Rádio Vox FM. Programa seu dia comigo, meteorologista Kátia Braga. Essa manhã de segunda-feira com chuva, fraquinha em alguns momentos, mas com chuva. Mas a partir das próximas horas, essa chuva vai cessar. 13 graus a temperatura com cerração. O céu vai ficar nublado a encoberto. À tarde, 20 graus. E olha, no meio da tarde já tem chuva novamente. Chuva fraca e chuva com garoa. O vento é calmo. Na madrugada, já na terça-feira, tem chuva forte. Chuva forte e acompanhada de raios. A temperatura no início do dia, 13 graus. Um dia que tem sol, mas entre nuvens. E tem vento mais para moderado nessa terça-feira. Temperatura nem chega a 20 graus. Olha, deixa eu te contar muito rapidamente que a quarta-feira vai ter sol, apesar da cerração pela manhã. Quinta-feira vai ser chuvosa, chuva forte e pode ter um volume bem expressivo, ao redor dos 50 milímetros. Sexta-feira, também com chuva. Eu te desejo excelente e abençoada semana. Saudações meteorológicas.
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3: Guilherme Benuto, menos é mais.
4: Matheus Fernandes.